0: É 1:16.
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0: São 2:30.
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0: Penso, boa noite.
1: 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São 3 horas da manhã.

0: 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São 4 horas da manhã.
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0: 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São 5 horas da manhã.
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0: São 5 horas e 31 minutos.
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4: São 7 horas.
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6: Em Viana do Castelo foi apresentado um projeto revolucionário de 3,5 milhões de euros a ser desenvolvido entre 2026 e 2029 e pretende requalificar e desenvolver as marinas de Viana do Castelo e construir um centro de lazer e desporto na zona ribeirinha. O projeto resulta de uma estreita colaboração entre a APDL e a Câmara Municipal de Viana do Castelo e a Viana Rio, entidade concessionária das docas de recreio nos próximos 30 anos. A Marina de Viana, os investidores da Viana Rio, Tiago Mendes, Adérito Faneca e Manuel Salcedo, apresentaram um projeto de qualificação e desenvolvimento das infraestruturas que visa reforçar a capacidade e a atratividade da Marina de Viana do Castelo, promovendo o desenvolvimento náutico e de recreio e a valorização da frente ribeirinha. Para o ex-futebolista internacional Tiago Mendes, investidor da Viana Rio, assumiu uma enorme honra, com sentido de responsabilidade, a ambição de apresentar um projeto que quer representar uma nova era para Viana do Castelo, colocando a cidade na linha da frente das marinas da Península Ibérica. Caminha volta a ser a capital da cerveja artesanal, com mais uma edição do Art Beer Festa que decorre de 9 a 12 deste mês. O festival vai reunir 46 cervejeiros de 13 países, apresentados cerca de 350 estilos de cerveja, uma mostra que reflete a melhor produção nacional e internacional. Estão representadas 23 marcas portuguesas e outras tantas provenientes de diversos países. Apesar do início oficial estar marcado para 9 de julho, arranca, acontece no dia 8, em Vila Praia de Âncora, da perna do Nelson, com a abertura de 10 barris, um momento informal e aberto ao público. Em Ponta Barca, prepara-se para receber mais uma edição do Folk Celta que acontece 24 e 26 deste mês no Choupal. São dois dias de concertos que celebram a música tradicional e o folk e as suas fusões contemporâneas entre Portugal e a Galiza. Assim, o primeiro dia o palco abre com os Gaiteiros de Bravães, coletivo local dedicado à recuperação da Gaita de Foles e dos Zé Pereiras, que reativam uma tradição desaparecida durante meio século e preservam a identidade musical do Minho. Segue-se Daniel Pereira Cristo, músico, canta, autor, bracarense, virtuoso do cavaquinho e da viola braguesa, vencedor do prémio Carlos Paredes, com o álbum Cavaquinho, cantado e autor de recente Malva Globo, onde funde a raiz da música portuguesa com o fado, blues e jazz, sonoridades ibéricas e tropicais. A primeira alteração do Plano Diretor Municipal de Melgaço vai entrar em discussão pública a partir desta segunda-feira, por 30 dias, de acordo com o aviso agora publicado em Diário da República. A Câmara de Melgaço iniciou a alteração do PDM em junho de 2025, tendo em vista a ampliação das instalações de uma empresa que produz artigos de granito e a construir um novo armazém com um produtor de vinhos. A exposição da Câmara Municipal vai avançar com a instalação de novos passadiços junto ao Rio Cabo do Inhofir, empreitada, adjudicada por 460 mil euros, tem um prazo de execução de 120 dias. Em caminho, a Câmara Municipal investiu 200 mil euros para assegurar a época balnear, um investimento que vai permitir reforçar significativamente as condições de segurança e acessibilidade de conforto através da instalação de novos painéis informativos, a renovação de chuveiros, lava-pés e a aquisição de cadeiras anfíbias e passadeiras acessíveis, bem como da implementação de um plano rigoroso de monitorização da qualidade das águas e também das areias. Em Viana do Castelo e até este domingo está a receber a festa no Jardim, assim é o regresso ao Jardim Público do Jardim Marginal, com uma programação que integra a animação itinerante, a arte, a atividade infantil, concertos, DJs, espetáculos de rua, música e também o Viana Beer Fest, que está a decorrer até domingo. Promovida inteiramente ao ar livre, esta iniciativa promove uma aliança entre o lazer, a cultura e a natureza. O Viana Beer Fest, Festival de Cerveja Artesanal, acontece já, portanto, até ao dia 5, no Jardim da Marina, e que já está de portas abertas com o setor das cervejas artesanais e cidras. Vamos agora ficar a saber as previsões do tempo. Continuamos com o tempo quente, com o céu pouco nublado limpo. O vento é fraco, moderado até 30 km leste-nordeste, temporariamente de norte-noroeste na faixa costeira durante a tarde. E vamos continuar a ter uma pequena subida dos valores da temperatura do ar. No mar e na costa ocidental, as ondas são de noroeste com 1,5 m, a temperatura da água do mar anda agora entre os 19 e os 20 graus. Hoje vamos ter maré baixa às 11h30 da manhã com 92 centímetros de altura e depois temos a pré-mar que vai acontecer às 6 da manhã. O sol nasce às 6 horas e 5 minutos e vai-se pôr às 9 horas e 13 minutos. Já a lua nasce, aliás, vai-se pôr às 9 e 1 quarto da manhã e depois vai-se pôr por volta das 11h30 seguintes da noite. Vamos também recordando que, em termos das temperaturas que vamos ter hoje, continua a subir, a máxima vai para os 35 e atenção que a mínima pode chegar aos 22 graus. E para amanhã ainda se prevê mais uma subida das temperaturas, ou seja, a máxima passa para os 23, aliás, a máxima passa para os 36 e a mínima para os 23. A temperatura começa a descer a partir de domingo. Estas são as previsões do tempo.

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0: aproveitar para fazer exercício, porque estamos sempre fechados agora em casa.
1: Não, quê? É, mas é porque a minha pensão não dá para o bilhete da camioneta. Padrinho, então o que é que pensa da medicina alternativa?
2: Oi, comadre, aqui na nossa aldeia nunca tivemos médico, nem precisamos, não é verdade? Se temos cá a santinha do sobreiro que nos põe as mãos e nos cura logo, mais o indireita que nos trata os ossos, para que é que precisamos cá dessa tal medicina alternativa? Os médicos que vão alternar para outros lados, porque aqui é que eles não têm alternativa nenhuma.
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0: na farmácia.
1: Eu quero apresentar uma reclamação.
2: Ah, diga lá, então, que eu tenho a farmácia cheia de gente e que precisa de ser atendida, claro.
1: O senhor lembra-se daquela caixa de preservativos que me vendeu há 9 meses atrás?
2: De facto, não me lembro de nada. O senhor compreenda, 9 meses é muito tempo para me poder lembrar de qualquer coisa. Entra aqui muita gente.
1: Pois é que os preservativos deviam estar todos furados e alguns até fora do prazo de validade.
2: Desculpe, não estou a perceber.
1: É que a minha mulher é loira e eu também sou loiro, sabe? Sim. Se os preservativos não estavam fora do prazo de validade, como é que o senhor explica que ela tenha tido um filho amarelo?
2: Oh, amarelo?
1: Exatamente, amarelo. De olhos em bico e com a pila de formiga.
2: Ah!
1: Basta! Passe-me um livro de reclamações que eu quero reclamar.
0: No mercado do peixe.
3: Ó, senhora Vereira, a minha mulher mandou-me aqui reclamar por causa daqueles ligados que a senhora lhe vendeu.
4: Pois sei lá, ó cavalheiro. O que é que tinha os linguados, é?
3: Olha, tu fico a saber e tome nota. Não estava nada fresco e cheirava muito mal.
4: Ah, que mentira! Então o senhor atreve-se a dizer que os meus linguados não eram frescos? Engana-se, que os meus linguados eram mais frescos do que aqueles linguados que aparecem na boca de alguns candidatos às autárquicas. Cheiram tão mal que não há pasta de dentes que os consiga lavar.
3: Então, olha, passe-me um livro de reclamações que eu quero reclamar.
0: Na bomba de gasolina.
1: Queria atestar o depósito, por favor.
5: É só um instantinho. Pronto, já está. São 100 euros, hein?
1: Como é que são 100 euros? Ainda ontem peguei 50 euros.
5: Pá, tem toda a razão. É que desde ontem a gasolina já aumentou bem umas 10 vezes.
1: Passe-me um livro de reclamações, faz favor, que eu quero reclamar.
0: Na caça dos Fonsecas.
6: Pois então, fiquem aqui sabendo que eu venho aqui reclamar e devolver a vossa filha.
7: Ah, mas meu caro genro, o que é que tem a nossa menina e sua esposa?
6: O que é que não tem? Digo antes o que é que ela não tem. É o que os senhores devem dizer. A vossa linda menina e minha esposa disse-me que era virgem e afinal é tudo mentira.
7: Como é que o senhor, meu genro, se atreve a dizer isso? A minha menina é virgem, sim, senhor. Faz anos a 10 de setembro.
6: Ai, é? Então, passe-me um livro de reclamações que eu quero... Ai, eu quero reclamar.
0: E para finalizar, esta reclamação passa-se nas finanças.
8: Eu gostaria de falar em particular com o chefe desta repartição.
9: Ora, sou eu próprio. Diga, por favor.
8: Eu venho reclamar porque, de certeza absoluta, houve engano na processão do pagamento do meu IRS. Como é que eu posso pagar tanto se apenas tenho uma reformazita de 20 mil euros mensais? Isto quase não chega para eu poder levar uma vida digna de acordo com a minha classe social.
9: Ora, quero a vossa excelência desculpar, mas as contas estão certíssimas.
8: O senhor já olhou bem para mim? Eu sou o ex-ministro das Finanças. E se volta a dizer que as contas estão certas, eu arranjo maneiras de o meter a fazer contas à vida ali, no olho da rua.
9: Ora, quero desculpar, senhor ministro. De facto, as contas estão erradas. As minhas desculpas a vossa excelência.
8: Passe-me o livro de reclamações. Eu quero reclamar.

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6: Bandeiras monárquicas vieram para chegar e são hasteadas a cada momento. Coitado! Lá vai depois empoleirar-se no mastro o nosso pobre sargento.

0: Você! Você! Não me chateis agora, Castete, que eu estou aqui com o senhor presidente e ele vai condecorar-me.
1: Acorde, meu sargento. Você está a sonhar.
0: Oh, senhor presidente, já viu? Esses subordinados não respeitam ninguém. Se não se importa, eu vou dar-lhe duas martadas na tromba e já volto. Ai, socorro! Ai, socorro, que eu estou-me a afogar. Oh, senhor presidente, acuda-me, que eu sei que você nada muito bem.
1: Não há aqui presidente nenhum, meu sargento. Estamos só eu e você aqui na esquadra.
0: Na raiz parte, estava a sonhar. Ainda por cima passei a noite inteira a aturar o chato do presidente e no momento em que estava a receber a condecoração é aquilo é que tu me acordaste.
1: Oh, chefe, tem de ser. É uma emergência.
0: O quê? Um assalto? Um homicídio? Uma revolução?
1: Não, é uma bandeira.
0: Uma quê?
1: Uma bandeira, meu sargento. Amarrar uma bandeira esquisita aqui no mastro do posto da guarda.
0: Mas quem fez isso?
1: Não sei, sargento Malacó. Eu estava ali entretido.
0: Entretido a fazer o quê?
1: Na internet, a fazer umas pesquisas.
0: Ah, vergonhas, é o quê?
1: A fazer umas pesquisas sobre... sobre uns crimes que temos aí por resolver.
0: Ah, mas quais?
1: Olha, o roubo do trator do Timanel.
0: Aí é? Então, deixa cá ver o que tens no computador.
1: Não faça isso.
0: Então, esta mulata de peito à mostra, foi ela que roubou o trator?
1: É possível que ela tenha ligações ao gangue.
0: Vá adiante, que a noite é longa e que eu tenho uma condecoração para receber. O que é que se passa com a banheira?
1: Bandeira, meu comandante. Alguém entrou aqui no posto e trocou a bandeira portuguesa por aquilo que ali está.
0: Oh, diabo, aquilo é uma bandeira azul e branca.
1: O quê? Não me diga que foi o Pinto da Costa que veio cá pôr uma bandeira do Porto.
0: Não sejas parvo, pá! Se fosse o presidente do Porto, com a pontaria que anda, o motorista dele tinha batido com o carro no muro aqui do posto e atropelado um ou dois jornalistas pelo caminho.
1: Pois é.
0: Além disto, isso não é uma bandeira do Porto. Não vês? Tem uma coisa amarela no meio?
1: Eu realmente vi, mas assim, amarelo, parecia-me um cocó de pássaro.
0: Epá, tu não me digas que...
1: O quê, chefe? O quê?
0: Não me digas que isto é uma bandeira monárquica.
1: Anárquica? Eu logo vi que aqueles vândalos andavam aí a fazer as neiras. Cambada de anarquistas, nunca mais começa as aulas para a gente ter sossego.
0: Qual anarquista, qualquer? Eu disse bandeira monárquica, que era a bandeira de Portugal no tempo da monarquia, quando mandava o rei do nosso país.
1: Homem. Reis? Mas tipo o quê? O Tony Carreira, rei da música?
0: Não, seu cabeça de abóbora. Reis tipo Dom Afonso Henriques,
1: Então não me diga que depois de tantos anos dele morrer, o primeiro rei de Portugal levantou-se da cova, subiu ao posto e dependurou aquela bandeira.
0: Ai, valha-me santa ignorância, padroeira aqui do Cabo Castete.
1: Ai, que medo, um fantasma à solta na nossa aldeia.
0: Oh, homem, quem fez isto foi um homem de carne e osso, alguém ligado à monarquia.
1: Espera lá. Assim sendo, só pode ter sido...
0: Dom Duarte! Castete, põe os jipes a trabalhar, nós vamos ter uma conversinha com esse senhor.
2: Ai, homem, como é que eu tiro estas nódoas das tuas calças? 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
6: E ao cair do pano, ainda há tempo para mais duas.

0: Olha, sabes, Romualdo, hoje cheguei a casa, imagina tu, a minha mulher serviu-me dois pratos.
1: Ora, toma! Logo dois pratos, hein? Foi bacalhau e prunão.
0: Foram, mas foram dois galos, porque os dois pratos que ela me deu, olha, caíram com toda a força em cima da minha cabeça.
2: Então, Rica, que tal correu o teu passeio de carro com o Zezé?
3: Olha, Rica, foi uma chatice, sabe? Aconteceu uma avaria e ficou encravado, veja lá.
2: E onde foi a avaria?
3: Ai, foi no...

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3: Hoje é sexta-feira e, como tal, temos as feiras que acontecem na cidade de Viana do Castelo e, mais a norte, a Vila de Melgaço também reúne a sua feira semanal. É precisamente à sexta-feira. Quanto à agenda cultural, vamos recordando aqui algumas exposições que aconselhamos a uma visita. Moinho de Maré, em Viana do Castelo, é uma exposição que poderá ser visitada no Centro de Monitorização e Interpretação Ambiental da Argaçosa, na cidade de Viana do Castelo. Já no tocante, outras exposições também estão patentes pela cidade. Hoje iremos até ao Navio Gilianes para dar uma vista de olhos à campanha de São Rui, 1952, uma exposição que apresenta um documento e a história de relatos do trabalho realizado pelo navio Bacalhoeiro São Rui durante a campanha de 1952. E no edifício do Hospital Velho, Centro Interpretativo do Caminho de Santiago da Costa, aqui poderá haver a exposição que retrata o Caminho de Santiago.

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6: Hoje e amanhã em Afif, o artesanato também a gastronomia vão estar de mãos dadas nos Jardins de Empostalho em Afif, com mais uma feira de artesanato e de gastronomia promovida pelo Movimento Associativo de Afif, uma ação coordenada pela Junta de Freguesia que envolve a grande maioria das associações da freguesia. Assim, muita animação durante toda a noite, até às tantas vai acontecer no Jardins de Empostalho, ali na entrada principal da freguesia de Afif. Em Viana do Castelo foi apresentado um projeto revolucionário de 3,5 milhões de euros a ser desenvolvido entre 2026 e 2029 e pretende requalificar e desenvolver as marinas de Viana do Castelo e construir um centro de lazer e desporto na zona ribeirinha. O projeto resulta de uma estreita colaboração entre a APDL e a Câmara Municipal de Viana do Castelo e a Viana Rio, entidade concessionária das docas de recreio nos próximos 30 anos. A Marina de Viana, os investidores da Viana Rio, Tiago Mendes, Adérito Faneca e Manuel Salcedo, apresentaram um projeto de requalificação e desenvolvimento das infraestruturas que visa reforçar a capacidade e a atratividade da Marina de Viana do Castelo, promovendo o desenvolvimento náutico e de recreio e a valorização da frente ribeirinha. Para o ex-futebolista internacional Tiago Mendes, investidor da Viana Rio, assumiu uma enorme honra, com sentido de responsabilidade, a ambição de apresentar um projeto que quer representar uma nova era para Viana do Castelo, colocando a cidade na linha da frente das marinas da Península Ibérica. Fechamos aqui este bloco de notícias, voltamos dentro de uma hora, mas também estamos em notícias em radioafifense.pt com toda a informação, sempre na hora. Vamos agora ficar a saber as previsões do tempo. Continuamos com o tempo quente, com o céu pouco no lado limpo. O vento é fraco, moderado até 30 km leste-nordeste, temporariamente de norte-noroeste na faixa costeira durante a tarde. E vamos continuar a ter uma pequena subida dos valores da temperatura do ar. No mar e na costa ocidental, as ondas são de noroeste com 1,5 m. A temperatura da água do mar anda agora entre os 19 e os 20 graus. Hoje vamos ter maré baixa às 11h30 da manhã com 92 centímetros de altura. E depois temos a Praia Mar, que vai acontecer às 6 da manhã. O sol nasce às 6 horas e 5 minutos e vai-se pôr às 9 horas e 13 minutos. Já a lua nasce, aliás, vai-se pôr às 9 e um quarto da manhã e depois vai-se pôr por volta das 11 e meia seguintes da noite. Vamos também recordando que, em termos das temperaturas que vamos ter hoje, continua a subir, a máxima vai para os 35 e atenção que a mínima pode chegar aos 22 graus. E para amanhã ainda se prevê mais uma subida das temperaturas, ou seja, a máxima passa para os 23, aliás, a máxima passa para os 36 e a mínima para os 23. A temperatura começa a descer a partir de domingo. Estas são as previsões do tempo.
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10: Bom dia, bom dia. Pai, não sei porquê, mas hoje costumo acordar. Costumo que ficar uma noitada, hein? Pois é, o jogo não ajudou. Ainda para mais, quando eu me preparava para dormir, há que deu rei. O susto, não é? Que não passou de um susto, mas eu pensei, bem, ai, mais minuto, menos minuto, já vou dormir, que o árbitro está prestes a apitar e pronto, e eu caio redondinha assim a dormir. E eis que apanhei um susto, um abalo, que eu pensei, querem ver que ainda vou estar mais uma hora acordada ou mais? Querem ver? E afinal, não. Pronto. Ganhámos, foi difícil. Nos últimos segundos a coisa estava mais para lá do que para cá. Mas pronto, a minha preocupação era mesmo querer dormir. Agora eu tenho que dormir. Eu tenho que dormir, que isto já não são horas. Amanhã é que vai ser. E custa de manhã, não é? Custa acordar. Agora, há aquele pensamento também, não sou a única, não é? Esta hora está tudo cheio de sono, quase de uma direta. Ou então com 4 horas ou 3 de sono, não é? E a pensar, ai que soneira, ai meu Deus, mas valeu a pena, não é? Pelo menos a sensação do valeu a pena. E temos mais um dia de calor. O aviso continua vermelho e assim se vai manter nos próximos dias, até ao próximo domingo. Tem a ver então com os valores persistentes da temperatura, que continuam elevados, e vai ser assim até ao fim de semana. O céu vai manter-se praticamente limpo nos próximos dias. 35 é a máxima para hoje, 35 para amanhã. No domingo desce para os 31 e na segunda-feira desce para os 24 graus. Bem, a verdade é que na próxima semana, e pá, para quem tem, vamos sair de uma semana quente, com temperaturas bastante elevadas, e para a semana vamos estar com temperaturas com menos 10 graus em relação à máxima. A mínima vai praticamente manter-se, quer dizer, vai descer também. Vai haver uma descida gradual. Agora, para quem anda nesta semana nos 30, nos 31, nos 35, para a semana vamos estar com 22, 25, 26 de máxima. Portanto, os valores vão ser bem mais baixos para quem gosta de temperaturas mais amenas. Vamos ter um alívio para a semana que vem. Agora, os próximos dias, hoje, sábado e domingo, serão então os dias mais quentes. Portanto, há que se preparar para um fim de semana quentinho, mas com o pensamento que para a semana os valores da temperatura vão baixar, as mínimas vão baixar entre 5 a 6 graus, as máximas podem chegar mesmo a uma descida de 10 graus em relação a esta semana, e vai ser uma semana de alguma forma coerente, porque temos aqui praticamente toda a próxima semana com os valores abaixo dos 30 aqui para Viana do Castelo. É então o tempo que temos nesta manhã de sexta-feira, mais um fim de semana a chegar, as férias a aproximarem-se para muitos, alguns já de férias a aproveitar. Para quem tem férias em julho, há que aproveitar, porque isto passa muito, muito pressa. Santos e Pecadores, a abrir com o Leva-me a Dançar, a música que nos leva para além das 8h09 nesta manhã. Boa sexta-feira, bom fim de semana.

notícias que fazem capa nos jornais esta manhã, hoje dia 3 de julho. Já se pode imaginar o que é que vem na capa. Títulos do Tesouro sem indexação, a Euribor. Novos certificados garantem juros de 2,7%. O Estado lança uma nova emissão com juros fixos e crescentes a 10 anos. A taxa começa nos 2,3% e vai até aos 3,3%. Subscrição tem início na próxima semana e o limite máximo é de 1 milhão de euros. Portugal vence Croácia e disputa passagem aos quartos com La Rocha. Portugal 2, Croácia 1. Vem à Espanha. Sorteio da Liga Sporting Benfica na penúltima jornada. Águias vão ao Dragão no primeiro clássico. Tem acordo com o Atlético de Madrid. Varandas em braço de ferro com...

Julmande. Sismos, resgate na Venezuela com mão portuguesa. Ainda também notícias médicos no esquema. Golpe de 182 reformas custava 18,5 milhões. Educação, milhares de exames por corrigir com prazo a esgotar. E ainda o alarme, o inferno dos fogos regressa com onda de calor. É também notícia que está na capa do Correio da Manhã. Avanço agora para o Jornal de Notícias. Mundial 2026, Portugal 2, Croácia 1. Sexta-feira de Ramos, vitória sofrida frente à Croácia, dita o encontro com Espanha nos oitavos. 60 crianças e jovens morreram afogados em 5 anos. Acidentes fatais ocorrem sobretudo em praias e piscinas privadas. Adolescentes entre os 15 e os 19 anos são os que mais perdem a vida. Venezuela, portugueses salvam um homem soterrado há 8 dias. No Porto, Parque Urbano vai nascer junto à Ribeira de Granja. E termómetros, país em alerta com calor extremo e risco de incêndio. Matosinhos, atiradores atingiram várias pessoas na rua com chumbos de pressão de ar. Vítimas

Mundial 2026 agora vem a Espanha. Portugal dá a volta à Croácia e avança para o duelo ibérico. O Estado começa a recuperar este ano dinheiro emprestado para salvar o BES. Fundo de Resolução começa a pagar empréstimos do BES 12 anos após o colapso do banco. Venda do

ciência é também notícia. Ordem dos Médicos. Quatro peritos ocultam ligação à ex-empresa do líder do INEM. A reportagem Cátia Lamar, o paraíso que virou cemitério na Venezuela, é também notícia. E por fim temos o Diário de Notícias. Na capa do Diário de Notícias, o governo quer aliança tecnológica para fabricar blindados. 250 anos dos Estados Unidos, 4 de julho, Estados Unidos festejam divididos os 250 anos da independência.

saúde não estão preparados para a onda de calor. A guerra, ataque mortal russo, leva Zelensky a insistir que Kiev precisa de defesas aéreas. E ainda também a imigração, contribuições de estrangeiros aceleram 161 milhões de euros de janeiro a abril. E ainda a entrevista, Tobias Adriano, FMI, a minha preocupação é que os resultados das empresas tecnológicas possam desiludir. Notícias de hoje na capa destes jornais nacionais, Diário de Notícias Público, JN e Correio da Manhã.

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2: Hoje é sexta-feira e, como tal, temos as feiras que acontecem na cidade de Viana do Castelo e, mais a norte, a Vila de Melgaço também reúne a sua feira semanal. É precisamente à sexta-feira. Quanto à agenda cultural, vamos recordando aqui algumas exposições que aconselhamos a uma visita. Moinho de Maré, em Viana do Castelo, é uma exposição que poderá ser visitada no Centro de Monitorização e Interpretação Ambiental da Argaçosa, na cidade de Viana do Castelo. Já no tocante, outras exposições também estão patentes pela cidade. Hoje iremos até ao Navio Gilianes para dar uma vista de olhos à campanha do São Rui, 1952, uma exposição que apresenta um documento e a história de relatos do trabalho realizado pelo navio Bacalhoeiro São Rui durante a campanha de 1952. E no edifício do Hospital Velho, Centro Interpretativo do Caminho de Santiago da Costa, aqui poderá ver a exposição que retrata o Caminho de Santiago.

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plástico. E este dia é uma chamada de atenção para sensibilizar a população para os problemas ambientais causados pelo uso excessivo de sacos de plástico descartáveis. A data pretende incentivar uma mudança de hábitos, promovendo alternativas mais sustentáveis e lembrando também que pequenas escolhas do dia-a-dia podem contribuir para a proteção do nosso planeta. Os sacos de plástico tornaram-se um dos símbolos da população, da poluição, aliás, causada pelo consumo excessivo de produtos descartáveis. Embora sejam utilizados muitas vezes apenas durante alguns minutos, podem permanecer na natureza durante centenas de anos. Grande parte destes resíduos acabam em aterros, rios e oceanos, contribuindo para a poluição dos ecossistemas marinhos. O plástico presente nos mares pode ser ingerido por animais que o confundem com alimento, provocando ferimentos, intoxicações e também, em muitos casos, a morte. A acumulação de resíduos plásticos nos oceanos tem dado origem a grandes áreas de concentração de lixo marinho, afetando a vida de inúmeras espécies e ameaçando também o equilíbrio dos ambientes naturais. Portanto, é uma ameaça que começa no nosso consumo diário, ou seja, os sacos de plástico são geralmente produzidos a partir de derivados do petróleo e, quando não são corretamente encaminhados para a reciclagem, tornam-se um problema ambiental dificílimo de resolver. Apesar da crescente preocupação com a sustentabilidade, muitos sacos continuam a ser utilizados apenas uma vez antes de serem deitados fora. A União Europeia tem adotado medidas para reduzir o consumo de sacos de plástico leves, incentivando a utilização de alternativas reutilizáveis e também mais amigas do ambiente. Ora, é esta data. Surge então o Dia Internacional Sem Sacos de Plástico, que nasceu com o propósito de chamar a atenção para a necessidade de reduzir a dependência deste tipo de embalagem. A celebração pretende envolver os cidadãos, empresas, entidades públicas na procura de soluções mais ecológicas, mostrando que a diminuição do uso de plástico descartável é uma responsabilidade coletiva, ou seja, cada pessoa pode contribuir para diminuir o impacto dos sacos de plástico com atitudes muito simples. Usar sacos reutilizáveis nas compras, evitar também os produtos com excesso de embalagens, reutilizar sacos sempre que possível, separar corretamente os resíduos para a reciclagem e preferir alternativas de materiais mais sustentáveis e também incentivar os familiares e amigos a adotar esses hábitos ecológicos. Levar um saco reutilizável quando se vai às compras pode parecer ser assim um gesto pequeno, mas repetido por milhões de pessoas, torna-se realmente uma grande mudança. E neste dia não podemos deixar aqui também este aviso e este lembrete da importância de adotarmos medidas muito melhores para, no fundo, o ambiente e para todos nós. O Dia Internacional do Saco de Sem Sacos de Plástico assinala-se hoje, dia 3 de julho.

Dica para ouvir e da boa, Buraca Som Sistema, Hangover. E assim nos aproximamos das 9, num dia em que o calor já se faz sentir a esta hora da manhã, ainda nem 9 horas são, e lá fora já está assim um bafo de ar quente. Portanto, o dia hoje vai ser bem quentinho. Música da boa, bom fim de semana.

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10: Caminha volta a ser a capital da cerveja artesanal, com mais uma edição do Art Beer Festa, que decorre de 9 a 12 deste mês. O festival vai reunir 46 cervejeiros de 13 países, apresentados cerca de 350 estilos de cerveja, uma mostra que reflete a melhor produção nacional e internacional. Estão representadas 23 marcas portuguesas e outras tantas provenientes de diversos países. Apesar do início oficial estar marcado para 9 de julho, arranca, acontece no dia 8, em Vila Preta Âncora, da perna do Nelson, com a abertura de 10 barris, um momento informal e aberto ao público. Em Ponta Barca, prepara-se para receber mais uma edição do Folk Celta, que acontece 24 e 26 deste mês, no Choupal. São dois dias de concertos que celebram a música tradicional e o folk e as suas fusões contemporâneas entre Portugal e a Galiza. Assim, o primeiro dia o palco abre com os Gaiteiros de Bravães, coletivo local dedicado à recuperação da Gaita de Foles e dos José Pereiras, que reativam uma tradição desaparecida durante meio século e preservam a identidade musical do Minho. Segue-se Daniel Pereira Cristo, músico, canta, autor, bracarense, virtuoso do cavaquinho e da viola braguesa, vencedor do prémio Carlos Paredes, com o álbum Cavaquinho Cantado e autor de recente Malva Globo, onde funde a raiz da música portuguesa com o fado, blues e jazz, sonoridades ibéricas e tropicais. A primeira alteração do Plano Diretor Municipal de Melgaço vai entrar em discussão pública a partir desta segunda-feira, por 30 dias, de acordo com o aviso agora publicado em Diário da República. A Câmara de Melgaço iniciou a alteração do PDM em junho de 2025, tendo em vista a ampliação das instalações de uma empresa que produz artigos de granito e a construir um novo armazém com um produtor de vinhos. Fechamos aqui este bloco de notícias. Vamos voltar dentro de uma hora para atualizar toda a informação.
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Nesta manhã de sexta-feira, fim de semana aí à vista, para deixar a malta bem disposta, temos também o calor que nos vai acompanhar durante este fim de semana. Por isso, prepare-se e cuide-se também. K-Pop Diamond Hunters com este Golden é a música que nos vai assim levar para além das 9.

9:26, estamos na segunda hora do Toca Acordar e vai dar calor. Prepare-se para um fim de semana muito quente, onde um banhinho na água do mar até pode saber bem às 7 da tarde ou às 8 da noite. Portanto, a desculpa de que já é tarde pode não ser muito boa nos dias mais quentes. Por isso, aproveite os finais de tarde também para uma ida à praia para se refrescar. Temos hoje 35 graus previstos para Viana do Castelo, a mesma temperatura que amanhã. O aviso vermelho mantém-se até ao próximo domingo, embora no domingo a temperatura máxima já vai começar a descer e vamos notar o impacto maior no início da próxima semana. Se os valores vão estar acima dos 30 até ao próximo domingo, durante a próxima semana os termómetros não deverão ultrapassar os 30 graus. Vamos estar com 24 na segunda-feira, 22 na terça, 24 na quarta, 24 na quinta, 25 na sexta, portanto na casa dos 20, bem diferente dos últimos dias. Portanto vamos ter uma semana com menos calor e para quem gosta, não é? Porque há muita gente que diz, epá, tudo o que seja acima dos 30 é desconfortável. Portanto, vai estar em uma temperatura mais confortável na próxima semana, para quem não gosta assim de muito calor, não é? Seguimos com o Escalema à prova de bala, a música que nos leva para além das 9:30 nesta sexta-feira. Bom fim de semana.

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Ora bem, o alerta do governo, que declarou que a partir da meia-noite desta sexta-feira e até ao dia 6 de julho, até à meia-noite do dia 6 de julho, está então o alerta vermelho para todo o território continental. Considerando assim as previsões meteorológicas emitidas pelo IPMA, que apontam para altas temperaturas e baixos níveis de umidade relativa do ar, com potencial para originar situações de calor extremo associadas a condições favoráveis à ignição e propagação de incêndios rurais, prevê-se então o agravamento de perigo de incêndio rural em grande parte do território continental. Portanto, considerando a elevação do estado de alerta especial do Sistema Integrado de Operações de Proteção de Socorro e também a necessidade de adotar medidas preventivas especiais de reação face ao risco de incêndio pelo IPMA. Ora, temos então aqui esta informação, esta declaração de situação de alerta que começou à meia-noite de hoje, do dia 3, e mantém-se até à meia-noite do dia 6. Ora, por falar em incêndios, o incêndio começou em Vozela esta madrugada, já chegou ao distrito de Aveiro. Há pelo menos 7 feridos até à data. Por volta das 4 da manhã, mais de 800 operacionais encontravam-se a combater este fogo, auxiliados por mais de 250 veículos, de acordo com o Comando Subregional de Viseu, Dão Lafões. O incêndio, que por acaso é uma zona onde nós temos um ouvinte de Pinheiro de Lafões, é lá perto, um dos nossos ouvintes, o Licínio. Ora, este incêndio que deflagrou em Vozela, distrito de Viseu, alcançou o distrito de Aveiro, está a afetar populações isoladas, já causou pelo menos 7 feridos, e portanto esta é uma informação que nós temos até à data. O fogo com 5 frentes ativas que causou no distrito de Viseu pelo menos então estas vítimas com ferimentos ligeiros. Este incêndio muito intenso está a afetar então muitas populações isoladas, sendo necessário um esforço muito grande no combate para conseguir salvaguardar todos estes bens. O alerta para a ocorrência foi dado por volta das 3 da manhã de quinta-feira. O aviso vermelho devido ao calor foi alargado até ao próximo domingo, como eu disse há pouco, em 10 distritos do litoral e do interior sul do país. Segundo o IPMA, o aviso vermelho mais grave de uma escala de 3 está desde quinta-feira ativo nos distritos de Porto Alegre, Évora, Beja, Santarém e Lisboa, sendo que estes últimos passam a laranja ao segundo nível às 23 horas de sexta-feira, portanto de hoje. Hoje estarão também sob aviso vermelho por causa do calor 10 distritos: Viana do Castelo, Porto, Braga, Coimbra, Aveiro, Leiria, Santarém, Porto Alegre, Évora e Beja. Em todos os casos, este nível permanece ativo até às 6 da manhã de domingo. Portanto, é o tempo que temos, é o aviso que temos, aviso vermelho aqui para Viana do Castelo, este aviso que se vai manter então até ao próximo domingo. Seguimos agora com Murta e Diana Lima, Tu Sabes. Bom fim de semana. 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

0: O primeiro modelo foi desenhado por um estilista francês, Louis Reard, nesse mesmo ano, mas foi somente nos anos 60 que a peça se tornou popular. O nome desta invenção usada para a altura deriva de uma ilha no Pacífico chamada Bikini, que foi usada para testes com bombas nucleares. A intenção era assim sugerir que esta reduzida peça de roupa teria assim um efeito bombástico na sociedade e como teve. A sociedade tentou resistir até que ousadas atrizes de cinema começaram a fazer o uso de bikini, desde Brigitte Bardot, que foi a primeira a fazê-lo, no filme E Deus Criou a Mulher. Com o passar do tempo, a peça ganhou fama, popularizou-se, foi ficando cada vez mais ousada, até que nos anos 80 uma modelo brasileira lançou o fio dental, não é? A grande diferença e o marco também na história do biquíni. O que pode ser feito no dia do biquíni, já sabe, o tempo vai apelar a umas boas banhocas, é vestir o seu melhor biquíni e refrescar-se na água do mar, na água do rio, porque o calor não vai ser para menos. Tendido o biquíni celebra-se no próximo domingo, dia 5 de julho. Vou ali e volto já, faltam agora 7 minutos para as 10 da manhã. Temos mais 2 horas. Bom fim de semana.
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5: 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São 10 horas.
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11: Em Esposende, da Câmara Municipal vai avançar com a instalação de novos passadiços junto ao Rio Cabo do Inhofir. A empreitada, adjudicada por 460 mil euros, tem um prazo de execução de 120 dias. Em caminho, a Câmara Municipal investiu 200 mil euros para assegurar a época balnear, um investimento que vai permitir reforçar significativamente as condições de segurança e acessibilidade de conforto através da instalação de novos painéis informativos, a renovação de chuveiros, lavapés e a aquisição de cadeiras anfíbias e passadeiros acessíveis, bem como da implementação de um plano rigoroso de monitorização da qualidade das águas e também das areias. Em Viana do Castelo, e até este domingo, está a receber a festa no Jardim, assim é o regresso ao Jardim Público do Jardim Marginal, com uma programação que integra a animação itinerante, a arte, a atividade infantil, concertos, DJs, espetáculos de rua, música e também o Viana Beer Fest, que está a decorrer até domingo. Promovida inteiramente ao ar livre, esta iniciativa promove uma aliança entre o lazer, a cultura e a natureza. O Viana Beer Fest, Festival de Cerveja Artesanal, acontece já, portanto, até ao dia 5, no Jardim da Marina, e que já está de portas abertas com o setor das cervejas artesanais e cidras.

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E vamos agora saber a previsão para os signos. Hoje, dia 3 de julho, vamos saber o que é que nos reserva nos campos. Às vezes da saúde, do amor, não é? Começamos com o carneiro. Na intimidade, alguns assuntos estarão mais em evidência e o monólogo será talvez o mais eficaz para estabelecer propósitos orientadores da vida. Seguimos agora para touro. Procure manter controladas as suas emoções e não perder a objetividade, pois este pode ser um momento para conversas cheias de significado. Gêmeos, lembre-se que pode fugir à rotina tanto a nível físico como mental. Assim, se não puder viajar, dedique-se ao que lhe suscita interesse intelectual. Caranguejo, ajuste a direção dos seus interesses, bastando-lhe uma apreciação global do que pretende alcançar. E não perca os pormenores. Avanço para Leão. Momento propício para novos investimentos que virão a ter uma rentabilidade assegurada. Virgem, aproveite para concretizar assuntos pendentes cuja ultimação tem vindo a adiar por apatia ou tendência para um certo desleixo. Balança, a nível financeiro poderá passar por uma certa instabilidade, gastando um pouco mais do que queria ou até mesmo ter alguma inconsciência da sua vida financeira. Escorpião, a casa, o ambiente doméstico, o lar e também a família serão fatores em evidência. Dê maior importância ao seu descanso, recarregue baterias dormindo mais, se puder. Sagitário, é um trânsito favorável a ter aquela conversa com um vizinho ou com um colega de trabalho, já que tem capacidade para pôr emoção, QB, naquilo que diz. Capricórnio, procure entender que não são os objetos que possui que realmente são importantes, mas o seu conteúdo emocional, e esse será mais fácil perder. Temos agora Aquário. Poderá sentir-se no centro da sua própria vida ou que estará a começar algo de novo, por isso aproveite. E por fim, Peixes, durante este trânsito poderá ter uma visão desvirtuada das suas situações que lhe parecem incompreensíveis e pode não encontrar significado. Ficamos aqui com a previsão dos signos para o dia de hoje, nesta sexta-feira, dia 3 de julho. Passam 9 minutos das 10. Bom dia.

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que a partir das 11 temos a nossa hora de música pedida, já não falta muito. Está muito calor, já fui lá fora, já confirmei, esta hora já aqueci bem, ainda nem sequer 11 horas da manhã são, portanto procure atividades que sejam refrescantes, porque o dia de hoje e o fim de semana vai apertar e bem, eu acho que nem às 7 da tarde e às 8 da noite e às 9 vamos sentir ar fresco hoje. Já ontem também foi igual e a tendência é para até domingo estarmos assim com noites tropicais. A vantagem é que se quiser sair à noite, ir a alguma wine party ou ir a algum sítio, pode sempre levar assim uma roupa fresquinha, não tem que levar casaco, não tem que andar aí carregado, vai poder passar assim uma noite leve. Porque há quem goste, não é? De sair à noite e de levar aquele vestidinho, aquela roupinha que não obriga a casaco. Portanto, as noites vão ser tropicais e há a possibilidade então disso acontecer, não é? De sair assim à noite para refrescar ou até dormir com as janelas abertas, que é quando os dias estão assim de muito calor, que as noites se tornam também tão intensas que a malta dorme com as janelas abertas. Portanto, o ar começa a circular dentro de casa a partir de uma certa hora. De resto, durante o dia, é melhor manter a casinha fechada, não é? Porque calor torna

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0: Com Planos. É a melhor música a tocar aqui na sua rádio nesta manhã de sexta-feira, hoje dia 3 de julho. Estamos na reta final da semana e estamos quase na reta final aliás, estamos mesmo na reta final desta terceira hora. Vem aí a hora mais aguardada, a hora em que pode participar, pode e deve, por isso, se é a sua intenção ligar para deixar aqui, nem que seja um beijinho apenas ou cumprimentar, é ligar já a seguir, depois das 11, para o 258-98-30-87. 258-98-30-87. Ou pode enviar-nos a sua mensagem para o WhatsApp da rádio. As mensagens são lidas na última hora, como quem diz já daqui a pouco, para o 96-91-95-031. 96-91-95-031. Já sabe que o dia hoje vai ser bastante quente. Vem um fim de semana também quente, hoje, amanhã e domingo, e para a semana as temperaturas vão voltar a descer, portanto vamos ter aqui um alívio no calor, não é? Mas até lá, claro, os cuidados terão que ser praticados para realmente evitar situações que derivam do calor, não é? Portanto, desde a proteção sua e dos seus, evitar as horas de mais calor, beber bastante água ao longo do dia e refrescar-se, que também faz bem, não é? Ir a banhos, ir ao mar, ao rio, portanto, aproveitar para fazer aquilo que se calhar nos dias mais frescos não terá tanta vontade, não é? Já a seguir então os comerciais, eu volto a seguir às 11. Bom dia.
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10: São 11 horas.
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12: Bom dia, são 11 horas, a altura para sairmos para a informação aqui na antena da Rádio Afifense para esta manhã de sexta-feira, dia de feira semanal da cidade de Viana do Castelo. Hoje, em Afife, numa ação coordenada pela Junta de Freguesia, que envolve a grande maioria das associações da freguesia E inserido também no movimento associativo da FIFA, acontece a feirinha de artesanato e também de gastronomia. É a partir das 6 da tarde que os stands começam a funcionar nos jardins de Empostalha e, acima de tudo, haverá também a abertura com o grupo dos Trico Tracos da FIFA. E depois a animação também está a cargo do DJ Zé Pedro. É assim a feira de artesanato e de gastronomia que hoje e amanhã marcam presença aqui no Jardim de Empostalha em Afife. Os 6 municípios do Minho, atravessados pela linha elétrica de alta tensão e interligados à Espanha, vão receber uma contrapartida de cerca de 2,1 milhões de euros pagos pela REN, segundo deu a conhecer a Ministra da Energia. Em causa estão os municípios de Vila Verde, de Ponto Lima, Ponta Barca, Arcos de Valdevez, Monção, Melgaço, todos eles, à exceção de Vila Verde, que é no distrito de Braga, os outros são todos no distrito de Viana do Castelo. De 24 a 26 deste mês, o Choupal em Ponta Parca recebe novamente o Festival Folk Celta, 2 dias de concertos que celebram a música tradicional folk e as suas fusões contemporâneas entre Portugal e Galiza, com destaque para a cantora Sés. Assim, é o abrir com os Gaiteiros de Bravães, um coletivo local dedicado à recuperação das gaitas de foles e dos Zé Espreiras, que reavivam as tradições desaparecidas durante meio século e que preservam a identidade musical do Minho. Folk Celta está de regresso a Ponte da Barca e é já neste mês de 24 a 26 do mês em que estamos, como é evidente. O antigo futebolista Tiago Mendes e outros investidores vão aplicar 3,5 milhões de euros na requalificação das 3 marinas de Viana do Castelo. O projeto da empresa Viana Rio venceu o concurso APDL, terminando num impasse de 20 anos, garantindo a concessão de 30 anos. O investimento inclui a construção de um campo de pádel, que prevê a criação de 16 postos de trabalho até 2029. A empresa de transportes autoaviação do Minho vai suprimir, a partir desta sexta-feira, 2 ligações a expresso entre os concelhos de Melgaço e Ponto Lima e a cidade de Porto, segundo deu a conhecer, portanto, a transportadora no seu site. O aviso foi dado através do site da Aviminho, intitulado Cancelamento do Expresso. Trata-se de um serviço que faz ligação ao Hospital de São João e Instituto Português de Oncologia do Porto. Passam agora 2 minutos e meio das 11. Ficamos por aqui em termos de notícias. Voltamos ao meio-dia para atualizar toda a informação. 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
7: Ora, 11 horas e 6 minutos, cá estamos para a quarta e última hora do Toca Acordar. É a partir de agora que pode e deve ligar, e para participar o que tem que fazer é muito simples, é marcar o 258-98-3087 e desta forma pede a música que quer ouvir, deixa o seu beijinho, deixa a sua mensagem, deixa o seu contributo nesta sexta-feira com o fim de semana aí a aproximar-se. Já temos um primeiro ouvinte, o telefone já toca, estou...
8: Estou sim, menina Mafalda, bom dia.
7: Ah, que hoje é o primário. Bom dia, Miguel Fonseca, bom dia. Bom dia e olha, que dia, hein? Que dia de muito
8: será
7: calor.
8: Será ele, Miguel Fonseca?
7: É verdade, é o próprio. Ah, então diga-me lá, Miguel, ontem torceu por Portugal, viu o jogo todo, adormeceu,
8: é
7: acordou.
8: Olha, eu acabei de ouvir dizer que Portugal ganhou, era para 2:09 quando acabou o jogo.
7: Mas estava a ver, estava a acompanhar?
8: Não, estava a ver, estava a ouvir na... Acordei, estava, liguei a rádio.
7: Ah, foi como eu fui assim aos bocadinhos. Pois. Eu acordei e faltava 20 minutos para os 90 minutos. Depois, entretanto, voltei a adormecer. E depois acordei quando, um pouco antes, estava nos 12 minutos, 11 minutos e qualquer coisa. E eu pensei, ah, meu Deus, está a acabar, Portugal está a ganhar, que bom. Quando depois levei ali com susto...
8: Acabou, era 2:09.
7: Ah, isso
8: acabou.
7: Eu não confirmei. Isso eu
8: é
7: não
8: verdade,
7: confirmei.
8: É
7: então diga-me lá, Miguel, o que é que quer ouvir hoje e para quem quer dedicar?
8: Olha, queria ouvir o passarinho viajante. Como é que ele é? Fábio.
7: Eu vou ver,
8: Álvaro,
7: eu vou procurar.
8: Álvaro Fabião, não é?
7: Eu vou procurar Álvaro Fabião.
8: Fabião, isso.
7: Exato,
8: é.
7: Passarinho viajante. É, e vai dedicar, senhora, a quem?
8: Olha para os filhos, netos, bisnetas, e para o São Manuel Vieira, para o São Domingos e Dona Fátima, e para o São Domingos, e só para o Zé Piolho e mulher e filhos, para o São Benedito Pereira, e o senhor Nuno, que nunca mais...
7: Esse nunca mais deu notícias, pois, esse
8: sumiu,
7: nunca mais.
8: Sumiu-se.
7: É verdade, levou um sumiço daqueles.
8: Ai, meu amigo.
7: Muito bem.
8: Coisas da vida.
7: É verdade. Um ótimo dia, uma sexta-feira fantástica para si e para todos os seus. E até à próxima, está bem?
8: Está aí, para vocês também, bom fim de semana.
7: Obrigada, bom fim de semana. O nosso ouvinte Miguel Fonseca, que nos pede aqui para ouvir o passarinho viajante do Álvaro Fabião.

0: Fabião. Quem pediu foi o nosso ouvinte Miguel Fonseca. E o telefone já toca. Estou sim.
1: Olá, bom dia.
0: Olá também, bom dia. É o Jacinto. Ah, Jacinto, bom dia. Como está? Tudo bem?
1: Bom dia, menino Mafalda. Tudo bem com este calor? Tudo bem.
0: Eu imagino. Aí também não deve estar nada fresco.
1: Não. E apanhamos sol, apanhamos sombra.
0: Portanto... mas a sombra, nos dias assim tão quentes, pouco vale.
1: Mas não posso estar sempre baixo da sombra, não é?
0: Exato.
1: Andar, o meu trabalho é andar, uma vassoura da mão... Aqui a barreirista, essas folhas...
0: Faça chuva ou faça sol, não é?
1: Pois, olha, é o meu trabalho, não é?
0: Olha, mas tem que se proteger, já sabe.
1: Sim, tem que se proteger. O nosso horário agora hoje e ontem é para ser... Fazemos horário contínuo, sai às 2h30.
0: Ah, ainda bem. Ainda apanham ali muitas horas de calor, não é? A partir das 11, mas ainda assim pronto. Pelo menos das 2h30 para a frente já não está a trabalhar, já é bom. Meu querido Jacinto, o que é que quer ouvir?
1: Olha, eu queria ouvir, e sei que há muita gente a conceder. Vamos ouvir uma sangria fresquinha do nosso amigo Dinis Brites.
0: Sangria fresquinha, exatamente. O Dinis Brites vai para quem?
1: Eu vou dedicar a todo o auditório que esteja na vossa sintonia. Vou dedicar a todos os bombeiros da Paz que têm um pouco de trabalho. Sei que há aí alguns fogos. Já para essa zona aqui da zona do Viseu.
0: Uhum.
1: Portanto. E. Para o foco ao português, para vocês aí. Já sei que a menina teve férias, não é?
0: Ah, eu estive. Dias. Estive e depois voltar na última semana de julho. Também.
1: Estou aqui a vista interligar, chamava assim.
0: Foram 2 semanas e mais 2 dias, portanto foram quase 3 semanas.
1: Eu agora apanhei aqui uma pausa e ontem, pá, já está a dar. Apanhei aqui a rádio através da internet e pá, isso já não. A ver se conseguisse, vou mandar uma mensagem. Pronto.
0: Exato, olha, e conseguiu e fez muito bem. Já tínhamos saudades. Vamos então ficar aqui com o Dinis Brites. Um ótimo dia, proteja-se do calor.
1: Sim,
0: um bom fim
1: de semana.
0: Igual.
1: Apareço aqui da minha zona.
0: Ai, com este calor não me chame para viajar.
1: Não, porque vais, começam as festas.
0: Com este calor não me chame para viajar.
1: Calma, Santo Mé, ando lá a cerveja. Eu pertenço à comissão de festa. Vou-me deitar às tantas, vou levantar-me cedo. Outra vez, e olha,
0: muito bem,
1: pobre.
0: É verdade. E olha, enquanto for andando, não é mau, não é?
1: Não era?
0: É verdade.
1: Também, se não for assim, então o que é que faz as festas, não é?
0: Claro, claro que sim.
1: Tem que haver tudo um pouco,
0: pois claro. Um bom fim de semana, Alice.
1: Tá bem?
0: Um beijinho também, Jacinto. Obrigada, eu agradeço.

0: Depois da sangria do Dinis Brito, o que é que nós temos a seguir? Já temos mais um ouvinte, estou sim?
1: Muito bom dia, menina Paula!
0: Olá, bom dia, bom dia! Vamos até São Bartolomeu do Mar, onde está o...
1: Tem que ser assim um bocado animado, porque está calor sem jeito!
0: É verdade, está muito
1: a
0: calor.
1: A minha casa não aguento, tenho tudo aberto, olha!
0: Manuel Vieitas.
1: Manuel
0: Vieira. Ai, Vieitas, Vieira.
1: A falar para a minha amiga Mafalda e todos os ouvintes.
0: É verdade, é verdade. Sim, então diga-me lá, Manuel. Hoje o que é que nos traz?
1: Ora bem, vai-me responder a esta necessidade. O que é que tem boca mas não fala?
0: É o fogão. É
1: exatamente.
0: Para
1: e até agora, o que é que fala sem língua e ouve sem ouvidos?
0: Fala sem língua, o telemóvel.
1: É o telemóvel, sim, senhora.
0: Adivinhei, estou fera. Eu não sabia, estou fera, mãe.
1: Pois, vamos indo devagarinho que os outros clientes são...
0: É verdade, e para a semana. Então o que é que quer ouvir?
1: É o costume, me fala.
0: Ah, é folclore, exatamente.
1: É, exatamente, eu sou doido por isso e desgarrado, dona.
0: Vai dedicar a quem?
1: É para a menina Mafalda e toda a família, para o senhor Vitor Viegas e família, para o senhor Joaquim Sousa e sua esposa, para o senhor Luís Teixeira, para o senhor José Carlos Silva, para a senhora Rosa Vieira e marido, para a senhora Helena Pires, para o senhor Carlos Laranjeira, para o senhor José Cruz, para a Maria Zarque, para a dona Gracinda de Fragoso e marido, para o senhor Miguel Fonseca, para a dona Conceição de Iriosa, para o senhor Branquinho e para a Cidalinha, para o Nuno de Antas, anda fugido esse, para o José Ferreira e amigo Carlos, para a Conceição Pita e para a dona Cândida, aquela senhora Riva d'Âncora. E mais uma vez, um bom fim de semana para a minha,
0: muito
1: minha
0: bem.
1: Família, todos os locutores e ouvintes.
0: Obrigada, um beijinho grande. Tudo bom, até à próxima, está bem?
1: Até segunda-feira.
0: Até segunda. Sim, senhora. Vamos à música. Vamos animar. Bem

0: na reforma. Estou sim.
1: Sim, bom dia.
0: Eu também estou. Bom dia, Zé das Farturas.
1: Bom dia, Matalda. Como
0: olá,
1: é que é?
0: Olá, está muito calor hoje. Está muito calor.
1: É verdade. Está péssimo. Isto, Deus me livre. Está aqui, está horror mesmo. Ao pé da praia, deu um calor. Deus me livre.
0: É que mesmo ao pé da praia, não é? As pessoas têm o hábito
1: verdade.
0: Ao pé da praia está mais fresquinho nestes dias.
1: Aqui na Amorosa, que é um sítio ventoso, olha, estão uns dias mesmo espetacular. Quem quiser vir para a praia,
0: não está. Exato, está mesmo bom. É para ir até estar dentro da água, quando a pessoa às vezes tem dificuldade
1: em entrar. Não está dentro, não está nada, está bem bom.
0: Portanto, convida mesmo a pessoa a refrescar-se, não é?
1: Nas
0: águas do.
1: Venho aqui à Amorosa a refrescar e aproveito e comi uma farturinha deliciosa.
0: Exatamente, olha, fazem dois em um, não é?
1: É verdade.
0: Então, Zé, o que é que vamos ouvir das suas músicas?
1: Olha,
0: qual é?
1: Hoje vai ser diferente, hoje vai ser coisinha boa, se for possível.
0: Certas farturas, coisinha boa. Para dedicar a quem?
1: Para dedicar a todos os ouvintes que nos estão a ouvir neste momento e para todos vocês e todo mundo, um beijinho no coração e que sejam todos muito felizes.
0: É verdade.
1: E para vocês, para a Mafalda, também um grande beijinho.
0: Ai, muito obrigada. E vamos ouvir a coisinha boa que já não ouvíamos há algum tempo, não é?
1: Exatamente.
0: Também é bom variar, não é?
1: Exatamente.
0: Por falar em variar, aí no Zé das Farturas, nas Farturas Andreia, também tem muito para onde variar, desde churros, farturas, recheadas, tem muito, não é? Muito
1: é verdade, é verdade. Muitos sabores mesmo.
0: É verdade, é ir, visitar e aproveitar, porque o verão e as férias é isso mesmo, é a pessoa fazer coisas
1: passa
0: diferentes.
1: Passa muito rápido, aproveitem agora.
0: Pois é. Um beijinho e sucesso, tudo bom, está bem, Zé?
1: Tudo bom, tchau.
0: Obrigada, beijinhos. Tchau. Coisinha boa do Zé das Farturas. Olha, as farturas são uma coisinha boa, não é? Quem é que não gosta?

0: do outro lado, estou sim?
1: Olá, minha querida amiga.
0: Olá, José Ferreira, bom dia, bom dia. Para o José e companhia.
1: José e companhia.
0: Então, viu o jogo ontem?
1: Não vi, Deus me
0: livre. Não viu?
1: Até às tantas da noite. Eu essa hora já estou a olhar até dentro.
0: Pois, podia às vezes fazer um esforço.
1: Não, a essas horas não. Mas vejo depois o resultado. Não.
0: Os portugueses é assim, não há sacrifícios.
1: E depois eu sou com mais galinhas, vou ser para cá.
0: Então, mas vocês às vezes, que até podem dormir um bocadinho mais no dia a seguir, até podiam fazer um esforço para ver.
1: Ah, mas não fiz isso.
0: Mas não aguenta, não é? Chega aquela horinha e...
1: Quando era mais, mas
0: os carneirinhos começam logo a aparecer. É que é mesmo o sono, começa a dar. Eu não me importava de ir cheia de sono para o trabalho, mas eu
1: não consigo. No quarto, no salão.
0: Eu não consigo. Quando... Não tem nada a ver, eu não consigo resistir e acaba por me dar o sono. Não é.
1: Começa a picar de nariz e desligo todo.
0: Os olhos começam a ficar super pesados.
1: Cansativos.
0: E começam a querer fechar, E não há meio. Eu até digo assim: o sono vai vencer-me. E venceu na primeira parte.
1: É
0: o que é que quer ouvir?
1: Olha, eu queria 24 rosas numa jarra.
0: Sim.
1: Que é para dedicar a você e a toda a sua família.
0: Sim.
1: Concluindo, o Sr. Manuel Vieira, o J. Adriano e família, toda a gente de Castelo do Neiva, para todos os bombeiros que andam a lutar muito.
0: Sim.
1: Andam a lutar muito. E para a senhora, aquele senhor que falou há bocado em mim, que é de São Bartolomeu.
0: Sim.
1: Falou em mim, já não sei como se ele chama. Tem tanta coisa na minha cabeça que ela parece que este calor que anda podre.
0: Ok.
1: Para o senhor Helder, Silva de Mazarés, para a senhora Maria da Bolinha, para a senhora Cândida Riga de Âncora, a família e as amigas, a senhora Carminha de Fonte Boa, a senhora Maria do Céu de Mazarete, a senhora Lourdes de Aldaranha, a senhora Maria de Esposa, a senhora Conceição de Arte, a senhora Ricardinha, a senhora Conceição Pita e a senhora Gracinda e para todo o auditório, para toda a equipa da Rádio FFM.
0: Muito bem, ok, está feito, um ótimo dia.
1: Com um bom fim de semana também.
0: Obrigada, igualmente também, um bom fim de semana, está bem?
1: Ok, um beijinho.
0: Obrigada, beijinhos. E vamos às 24 rosas do José Malhoa, a pedido de nosso ouvinte, José Ferreira.

0: Escutamos aqui o José Malhoa com 24 Rosas. Pode continuar a ligar, pode continuar a insistir e quem sabe não fala comigo já a seguir. É marcar o 258-98-3087. Este é o número então que lhe dá acesso a falar comigo, a deixar a sua dicatória, a deixar a sua mensagem. Agora vou até ao telefone. Estou sim?
1: Olá, bom dia.
0: Olá, muito bom dia também.
1: Graças a Deus, graças a Deus.
0: É verdade, já há algum tempo que não falávamos. Bom dia,
1: pois
0: Conceição
1: não,
0: Pita.
1: Não consigo entrar, todos os dias, e eu tenho que não consigo.
0: É, porque isto é assim, também está limitado. Pede uma música, depois fala, depois outro pede uma música. Então, claro que o tempo não dá para todos. Conceição, o que é que quer ouvir e para quem quer dedicar?
1: Olha, eu vou pedir a minha camisa negra.
0: A camisa negra?
1: Sim. Portanto, vou mandar para o meu Pedro, a companheira, um beijinho muito grande para ele. Ontem falou comigo, todos os dias tem falado comigo. Vai para as minhas duas netinhas, Maria e Beatriz. Vai para as minhas velhotinhas que estão em França. As minhas netinhas ainda não vi. Se calhar vão morrer sem os dias. Eu já os tinha, mas quando a mãe era viva, agora não. Pronto.
0: Pode ser que os veja, pode ser que os veja.
1: Queria muito vê-los.
0: Mas um está, mas está cá em Portugal, não está uma delas?
1: O pai, eles estão com o pai. Só porque o pai, por causa da menina de ir para cá, estão com o sobrinho, para mais que isso, Deus, não.
0: Então, mas não havia uma das suas sobrinhas que. Das suas sobrinhas, não. Das suas netas que estava precisamente aqui em Viana? Que tinha.
1: É essa, a Maria, a filha dela.
0: Exato, mas está
1: mais velhinha.
0: Mas está cá.
1: Está cá.
0: Ah, pronto.
1: Está com os padrinhos, com a Linda, que foi
0: sim,
1: a sua colega.
0: Sim, que eu conheço, exatamente.
1: É. Está com a Linda, que padrinho.
0: E não a vê? Sim. Essa não a vê?
1: Deus através da internet.
0: Ah, ok.
1: E fala com ele.
0: Ah, mas eu digo se consigo.
1: Ela tem voz.
0: Ah, pronto.
1: Ela vem muitas vezes aqui, vem muitas vezes.
0: Que bom, ainda bem.
1: Ainda há bocado falei com ela, que ela está no mercado a ajudar a minha irmã.
0: Muito bem, ainda bem.
1: Sabe, fiz os exames e agora até o telefonei, mas acho que correu tudo bem.
0: Muito bem.
1: Está no liceu a estudar.
0: Ainda bem.
1: Está tudo muito bem.
0: Então, e vai para quem é a música?
1: Vai para a família, vai para toda a minha família, vai para mim, está a minha Nádia. E para os amigos e amigas, eles sabem todos quem são. Um beijinho muito grande, muita saúde, muita paz, muito amor e tudo bom. E também queria agradecer àquelas pessoas que me ouvem na rádio, que eu ontem estive no hospital. E que as encontrei já há muitos anos que não via muita gente. Pessoas que as encontrei que já não via há 20 anos e que me ouvem na rádio. Portanto, eu vou mandar um beijinho para essa gente toda e fiquei muito contente em vê-los e muito obrigada e muita saúde, tudo bom para todos.
0: Muito bem, ok, Conceição.
1: E, olha aí para ti e para a família e foi um gosto falar também contigo.
0: Então, obrigada, eu aqui agradeço. Obrigada, beijinho grande e bom fim de semana, Conceição.
1: Tchau, tchau.
0: Beijinhos. E vamos aqui ficar com a sugestão da Conceição. Juanes, La Camisa Negra, quando passam 40 minutos das 11.

0: está do outro lado. Estou sim, bom dia.
1: Bom dia, menina Mafaldinha.
0: Olá, oi. Bom dia. Candidinha, está boa?
1: Sim, sempre.
0: Ah, então diga-me lá, minha querida Cândida, o que é que quer ouvir e para quem quer dedicar?
1: Queria ouvir um dos vizinhos.
0: Os vizinhos, sim.
1: Sim, para dedicar a você, às suas meninas, às minhas colegas todas da raiz, às minhas primas, ao Sr. Armando Trancoso e família, à Dona Conceição Dariosa e família, à Dona Conceição Pita e família, ao Sr. Domingos e para a Dona Fátima da Barais, para o Sr. Cândido e para a Dona Gracinda, para a Dona Carminda da Fonte Boa, para o Sr. José Ferreira, que eu vi há um bocadinho, para ele e para o colega, tudo bom para eles. Para o simpático Branquinho e para a Cidalinha, para a Dona Iracema de Bem, para o Ricardinho, a Maria Lourdes das Marinhas, para o Luís Ribadâncora, olhe para o resto dos ouvintes. Ai, para aquele senhor de... o Sr. Manuel Vieira.
0: Manuel Vieira, exatamente. Vieira. Muito
1: tem,
0: bem.
1: Tenho as quadras muito bonitas.
0: É verdade, mas ele ultimamente anda mais para adivinhas, não é?
1: Agora é para adivinhas.
0: Eu gosto mais das quadras e vem-me ele com as adivinhas. Assim, ainda para mais, hoje não se safou nada bem.
1: Hoje não, você adivinhou tudo.
0: Pois! Não, tem que mudar a estratégia. Ou traz as quadras ou adivinhas, não vou permitir. Um beijinho, Cândida.
1: Um beijinho também para você, bom fim de semana para você e para todos os ouvintes.
0: Obrigada, beijinhos. Mas é verdade, gosto muito mais quando o Manuel Vieira vem de lá com as quadras, que até são bem bonitas. Hein? Agora estas adivinhas, que eu adivinho isto, nem me deixa pensar, não é? Vizinhos com o pôr do sol, a música que nos vai aproximar do meio-dia. Estamos na reta final, não só da quarta e última hora, como também do fim de semana, não é? Estamos na reta final da semana.

0: telefone saber quem é que está do outro lado. Estou sim?
1: Bom dia.
0: Bom dia também, Carlos. Bom dia.
1: É que está desaparecido o homem, não?
0: Não, o desaparecido é o Nuno. Já vai há mais tempo que não dá notícias, o homem.
1: Beijinhos para a São Pita, para vocês, aí, para a sua família toda.
0: Obrigada, igualmente.
1: Parece o senhor também que falou, que não sei onde acaba agora.
0: A Cândida, lá. A Cândida, não é? De Riba d'Âncora, a Cândida é de Riba d'Âncora.
1: Acho que era da raiz da coisa, não é?
0: Era da raiz da terra, mas já está na reforma.
1: Pronto.
0: Portanto, está a gozar a sua reforma.
1: Oh, eu também já estou.
0: Já está, você já está na pré-reforma, não é?
1: Já estou.
0: Já está na reforma, Carlos?
1: Claro.
0: Então, mas eu nunca ouvi a trabalhar, como é que já entrou diretamente para a reforma?
1: Ah, porque ele não é o bacalhau e tudo.
0: Estava a brincar consigo.
1: Eu sei.
0: Então, mas já recebeu a reforma, mas ainda não tem 65 anos, está longe disso, é pré-reforma.
1: Ah,
0: então já está com as botinhas arrumadas.
1: Ah, pois. Agora só posso pescar.
0: Então agora é usufruir, não é? Aproveitar a reforma. Pronto. E o que é que quer ouvir hoje, Carlos?
1: Olha, vai-me mandar um pouco de chouriço.
0: Aquela que eu pus hoje de manhã?
1: Não, é aquela. Sim, é essa mesmo. A de pouco de chouriço.
0: Pois, eu pus hoje uma de manhã que é top.
1: É essa mesmo. Aí, para mandar para a Emília, para a São Pedro, para a São Dariosa. Vai para aquele senhor também que é da... Caramba, a Marinha, caramba. Também para ele, também não tem muito para falar. Vai para todo mundo ao tesouro, vai para os bombeiros, que agora estão muito aflitos, que ainda há pouco tempo foi acho que foi na segunda ou no domingo, como aqui o ensino no ground, também para eles, a Piana Sabeira, e para todo mundo.
0: Muito bem.
1: E aquele senhor também que disse que falou também, há um bocado.
0: Ah, também. Pronto. Ok. Carlos, um ótimo dia para si, para a Emília também, um beijinho muito grande, um bom fim de semana e até para a semana, está bem?
1: Ah, também está a mandar cumprimentos para si.
0: Obrigada, vamos à música, beijinhos.

para o meio-dia, já não há. Eu estava aqui convicta que ainda podia falar com alguém, mas já não há. Já não há mais tempo para já. É só mesmo o tempo de me despedir. Num dia de muito calor, já me disseram, está mesmo muito calor. Portanto, se sair à rua, guarde para as horas de menos calor, porque isto agora, olha, a partir desta hora, do meio-dia, até às 5, 6 da tarde, isto vai ser um calor infernal e que nós aqui não estamos tão habituados, não é? Normalmente a temperatura aqui nunca sobe muito para além dos 30, não é? Quando chega aos 35 para nós já é qualquer coisa de surreal. É o caso de hoje, vamos contar com 35 de máxima, 35 para amanhã. Hoje e amanhã serão os dias mais quentes no leque de 10 dias que nós temos pela frente. 31 para domingo e já vamos notar uma descida maior na próxima semana. Portanto, na próxima semana vai descer mais significativamente, o que quer dizer que vamos depois entrar aqui numa zona mais de alívio. Até lá, portanto, os cuidados que tem que ter, até porque temos aqui o alerta vermelho. A declaração de situação de alerta teve início à meia-noite do dia 3, portanto de hoje, e estende-se até à meia-noite do dia 6 de julho para todo o território continental. Portanto, o Gabinete de Ministro, do Ministro da Defesa Nacional, o Gabinete de Ministro das Infraestruturas e Habitação, o Gabinete da Administração Interna e da Saúde também dá contas então deste despacho. A declaração de situação de alerta, portanto, tem a ver com o calor que nos próximos dias vai requerer realmente cuidados a todos os níveis. Da minha parte, está praticamente tudo dito. Vem aí mais um fim de semana, vem aí mais um dia de férias para muita gente que está a aproveitar. E para quem ainda não entrou de férias, se calhar na próxima semana pode ser o início das férias grandes, não é? Porque o verão traz férias grandes, para muitos são 15 dias, para outros são um mês de férias, para outros são uma semana, mas enfim, seja uma semana, seja uns dias, seja mais, o que interessa mesmo é aproveitar. Aproveitar porque isto passa tudo muito depressa. Já a seguir temos os comerciais, toda a informação à hora certa com José Carlos Silva, neste caso ao meio-dia. E na próxima segunda-feira, já sabe, marcamos encontro aqui à mesma hora para levar até si sempre a melhor música, alegria e boa disposição. Em boa companhia sempre. Da minha parte é tudo. Divirta-se, uma ótima sexta-feira e até segunda-feira, às 8h.

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11: Em FIFA, esta sexta e sábado, decorre mais uma edição da Feira de Artesanato e das Tasquinhas. Acontece nos Jardins de Empostalha de FIFA. Uma ação coordenada pela Junta de Freguesia, que envolve a grande maioria das associações da freguesia. Para esta noite está marcado, portanto, também mais uma ação com as tasquinhas e o artesanato com os seus stands a abrirem portas às 18h. E depois vai haver a animação com o DJ Zé Pedro, aqui, portanto, um DJ de FIFA que vai assim fazer parte desta ação, que vai ter a abertura oficial com o grupo dos Tricalitragos por volta das 21h. Assim, Feira de Artesanato e de Gastronomia acontece no dia de hoje no Jardins de Empostalha, aqui em Afife. A Paulo Raimundo, secretário-geral do PCP, desloca-se ao Alto Minho este domingo, onde participa e vai intervir em duas iniciativas da CDU nos concelhos de Ponte Lima e também de Caminha, uma importante dimensão do convívio na afirmação do projeto distintivo da CDU. Assim, este domingo vai estar ao meio-dia e meia em Arcozelo, Ponte Lima, para um arraial da CDU no Largo da Freiria. E às 15h vai estar em Vila de Mouros, no Passeio das Mulheres organizado pela CDU da cidade do Porto, que acontece no Largo do Casal de Vila de Mouros. Em Viana do Castelo foi apresentado um projeto revolucionário de 3,5 milhões de euros a ser desenvolvido entre 2026 e 2029 e pretende requalificar e desenvolver as marinas de Viana do Castelo e construir um centro de lazer e desporto na zona ribeirinha. O projeto resulta de uma estreita colaboração entre a APDL e a Câmara Municipal de Viana do Castelo e a Viana Rio, entidade concessionária das docas de recreio nos próximos 30 anos. A Marina de Viana, os investidores da Viana Rio, Tiago Mendes, Adérito Faneca e Manuel Salcedo, apresentaram um projeto de requalificação e desenvolvimento das infraestruturas que visa reforçar a capacidade e a atratividade da Marina de Viana do Castelo, promovendo o desenvolvimento náutico e de recreio e a valorização da frente ribeirinha. Para o ex-futebolista internacional Tiago Mendes, investidor da Viana Rio, assumiu uma enorme honra, com sentido de responsabilidade, a ambição de apresentar um projeto que quer representar uma nova era para Viana do Castelo, colocando a cidade na linha da frente das marinas da Península Ibérica. Finalizamos este bloco de notícias. Estas e outras notícias estão disponíveis em notícias em radiofifense.pt.
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0: Para fazer exercício, por estarmos sempre fechados agora em casa.
1: Não, quê? É, mas é porque a minha pensão não dá para o bilhete da camioneta.
2: Padre, então o que é que pensa da medicina alternativa?
3: Oi, comadre, aqui na nossa aldeia nunca tivemos médico, nem precisamos, não é verdade? Se temos cá a santinha do sobreiro que nos põe as mãos e nos cura logo, mais o indireita que nos trata os ossos, para que é que precisamos cá dessa tal medicina alternativa? Os médicos que vão alternar para outros lados, porque aqui é que eles não têm alternativa nenhuma.
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15: 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Livro de Reclamações. Como todos já sabem, é obrigatório o livro em todos os serviços.

0: Ah, então que eu tenho a farmácia cheia de gente e que precisa de ser atendida, claro.
1: O senhor lembra-se daquela caixa de preservativos que me vendeu há 9 meses atrás?
0: De facto, não me lembro de nada. O senhor compreenda, 9 meses é muito tempo para me poder lembrar de qualquer coisa. Entra aqui muita gente.
1: Pois é que os preservativos deviam estar todos furados e alguns até fora do prazo de validade.
0: Desculpe, não estou a perceber.
1: É que a minha mulher é loira e eu também sou loiro, sabe? Sim. Se os preservativos não estavam fora do prazo de validade, como é que o senhor explica que ela tenha tido um filho amarelo?
0: Oh, amarelo?
1: Exatamente, amarelo. De olhos em bico e com a pila de formiga. Basta! Passe-me um livro de reclamações que eu quero reclamar.
2: No mercado do peixe.
3: Ó, senhora Vereira, a minha mulher mandou-me aqui reclamar por causa daqueles ligados que a senhora lhe vendeu.
4: Oxalá, ó cavalheiro! O que é que tinham os linguados,
3: olha,
4: hein?
3: Não fico a saber e top nota. Não estava nada fresco e cheirava muito mal.
4: Ah, que mentira! Então o senhor atreve-se a dizer que os meus linguados não eram frescos? Engana-se, que os meus linguados eram mais frescos do que aqueles linguados que aparecem na boca de alguns candidatos às autárquicas. Cheiram tão mal que não há pasta de dentes que os consiga lavar.
3: Então, olha, passe-me o livro de reclamações que eu quero reclamar.
2: Na bomba de gasolina.
1: Queria ajustar o depósito, por favor.
5: É só um instantinho. Pronto, já está. São 100 euros, hein?
1: Como é que são 100 euros? Ainda ontem peguei 50 euros.
5: Pá, tem toda a razão. É que desde ontem a gasolina já aumentou bem umas 10 vezes.
1: Passe-me um livro de reclamações, faz favor, que eu quero reclamar.
2: Na caça dos Fonsecas.
6: Pois então, fiquem aqui sabendo que eu venho aqui reclamar e vou ver a vossa filha.
7: Mas, meu caro genro, o que é que tem a nossa menina e sua esposa?
6: O que é que não tem? Digo antes o que é que ela não tem. É o que os senhores devem dizer. A sua voz, ali na menina e minha esposa, disse-me que era virgem e afinal, é tudo mentira.
7: Como é que o senhor, meu genro, se atreve a dizer isso? A minha menina é virgem, sim, senhor. Faz anos a 10 de setembro.
6: Ai, é? Então, passe-me um livro de reclamações que eu quero... Ai, eu quero reclamar.
2: E para finalizar, esta reclamação passa-se nas finanças.
8: Gostaria de falar em particular com o chefe desta repartição.
9: Ora, sou eu próprio. Diga, por favor.
8: Eu venho reclamar porque, de certeza absoluta, houve engano na processão do pagamento do meu IRS. Como é que eu posso pagar tanto se apenas tenho uma reformazita de 20 mil euros mensais? Isto quase não chega para eu poder levar uma vida digna de acordo com a minha classe social.
9: Ora, quero a vossa excelência desculpar, mas as contas estão certíssimas.
8: O senhor já olhou bem para mim. Eu sou o ex-ministro das Finanças. E se volta a dizer que as contas estão certas, eu arranjo maneira de o meter a fazer contas à vida ali, no olho da rua.
9: Quero desculpar, senhor ministro. De facto, as contas estão erradas. As minhas desculpas a vossa excelência.
8: Passe-me o livro de reclamações. Eu quero reclamar.

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4: Bandeiras monárquicas vieram para chegar e são hasteadas a cada momento. Coitado! Lá vai depois empoleirar-se no mastro o nosso pobre sargento.

0: Você!
1: Ah, não me chateis agora, Castete. Que eu estou aqui com o senhor presidente e ele vai condecorar, não é?
2: Acorde, meu sargento. Você está a sonhar.
1: Oh, senhor presidente, já viu? Esses subordinados não respeitam ninguém. Se não se importa, eu vou dar-lhe duas martadas na tromba e já volto. Ai, socorro! Ai, socorro, que eu estou-me a afogar. Oh, senhor presidente, acuda-me, que eu sei que você nada muito bem.
2: Não há aqui presidente nenhum, meu sargento. Estamos só eu e você aqui na esquadra.
1: Na raiz, Esparta, estava a sonhar. Ainda por cima passei a noite inteira a aturar o chato do presidente e no momento em que estava a receber a condecoração é que tu me acordaste.
2: Oh, chefe, tem de ser. É uma emergência.
1: O quê? Um assalto? Um homicídio? Uma revolução?
2: Não, é uma bandeira.
1: Uma quê?
2: Uma bandeira, meu sargento. Amarraram uma bandeira esquisita aqui no mastro do posto da guarda.
1: Mas quem fez isso?
2: Não sei, sargento Malacó. Eu estava ali entretido.
1: Entretido a fazer o quê?
2: Na internet, a fazer umas pesquisas.
1: Ah, vergonhas, é o quê?
2: A fazer umas pesquisas sobre... sobre uns crimes que temos aí por resolver.
1: Ah, mas quais?
2: Olha, o roubo do trator do Timanel.
1: Aí, então deixa cá ver o que tens no computador.
2: Não faça isso.
1: Esta mulata de peito à mostra, foi ela que roubou o trator?
2: É possível que ela tenha ligações ao gangue.
1: Vá adiante, que a noite é longa e que eu tenho uma condecoração para receber. O que é que se passa com a banheira?
2: Bandeira, meu comandante. Alguém entrou aqui no posto e trocou a bandeira portuguesa por aquilo que ali está.
1: Oh, diabo, aquilo é uma bandeira azul e branca.
2: O quê? Não me diga que foi o Pinto da Costa que veio cá pôr uma bandeira do Porto.
1: Não sejas parvo, pá! Se fosse o presidente do Porto, com a pontaria que anda, o motorista dele tinha batido com o carro no muro aqui do posto e atropelado um ou dois jornalistas pelo caminho.
2: Pois é.
1: Além disto, isso não é uma bandeira do Porto. Não vês? Tem uma coisa amarela no meio.
2: Eu realmente vi, mas assim, amarelo, parecia-me um cocó de pássaro.
1: Epá, tu não me digas que...
2: O quê, chefe? O quê?
1: Não me digas que isto é uma bandeira monárquica.
2: Anárquica? Eu logo vi que aqueles vândalos andavam aí a fazer as neiras. Cambada de anarquistas, nunca mais começa as aulas para a gente ter sossego.
1: Qual anarquista? Qual quê? Eu disse bandeira monárquica, que era a bandeira de Portugal no tempo da monarquia, quando mandava o rei do nosso país.
2: Reis? Mas tipo o quê? O Tony Carreira, rei da música?
1: Não, seu cabeça de abóbora. Reis tipo Dom Afonso Henriques,
2: Então não me diga que depois de tantos anos dele morrer, o primeiro rei de Portugal levantou-se da cova, subiu ao posto e dependurou aquela bandeira.
1: Ai, valha-me santa ignorância, padroeira aqui do cabo Castete.
2: Ai, que medo, um fantasma à solta na nossa aldeia.
1: Oh, homem, quem fez isto foi um homem de carne e osso, alguém ligado à monarquia.
2: Espera lá. Assim sendo, só pode ter sido...
1: Dom Duarte! Castete, põe os zipos a trabalhar, nós vamos ter uma conversinha com esse senhor.
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0: Olha, sabes, Romualdo, hoje cheguei a casa, imagina tu, a minha mulher serviu-me dois pratos.
1: Ora, toma! Logo dois pratos, hein? Foi bacalhau e prunão.
0: Foram, mas foram dois galos, porque os dois pratos que ela me deu, olha, caíram com toda a força em cima da minha cabeça.
2: Então, Rica, que tal correu o teu passeio de carro com o Zezé?
3: Olha, Rica, foi uma chatice, sabe? Aconteceu uma avaria e ficou encravado, veja lá.
2: E onde foi a avaria?
3: Ai, foi no...

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0: São 13 horas. 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
4: Hoje é sexta-feira e, como tal, temos as feiras que acontecem na cidade de Viana do Castelo e, mais a norte, a Vila de Melgaço também reúne a sua feira semanal. É precisamente à sexta-feira. Quanto à agenda cultural, vamos recordando aqui algumas exposições que aconselhamos a uma visita. Moinho de Maré, em Viana do Castelo, é uma exposição que poderá ser visitada no Centro de Monitorização e Interpretação Ambiental da Argaçosa, na cidade de Viana do Castelo. Já no tocante a outras exposições também estão patentes pela cidade, hoje iremos até ao Navio Gilianes para dar uma vista de olhos à campanha do São Rui, 1952, uma exposição que apresenta um documento e a história de relatos do trabalho realizado pelo navio Bacalhoeiro São Rui durante a campanha de 1952. E no edifício do Hospital Velho, Centro Interpretativo do Caminho de Santiago da Costa, aqui poderá haver a exposição que retrata o Caminho de Santiago.
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0: É 1:40.
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8: 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São 14 horas.
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1: São 15 horas.
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6: Hoje e amanhã em Afif, o artesanato e também a gastronomia vão estar de mãos dadas nos Jardins de Empostado em Afif, com mais uma feira de artesanato e de gastronomia promovida pelo Movimento Associativo de Afif, uma ação coordenada pela Junta de Freguesia que envolve a grande maioria das associações da freguesia. Assim, muita animação durante toda a noite, até às tantas vai acontecer no Jardins de Empostalha, ali na entrada principal da freguesia de Afif. Em Viana do Castelo foi apresentado um projeto revolucionário de 3,5 milhões de euros, a ser desenvolvido entre 2026 e 2029 e pretende requalificar e desenvolver as marinas de Viana do Castelo e construir um centro de lazer e desporto na zona ribeirinha. O projeto resulta de uma estreita colaboração entre a APDL e a Câmara Municipal de Viana do Castelo e a Viana Rio, entidade concessionária das docas de recreio nos próximos 30 anos. A Marina de Viana, os investidores da Viana Rio, Tiago Mendes, Adérito Faneca e Manuel Salcedo, apresentaram um projeto de requalificação e desenvolvimento das infraestruturas que visa reforçar a capacidade e a atratividade da Marina de Viana do Castelo, promovendo o desenvolvimento náutico e de recreio e a valorização da frente ribeirinha. Para o ex-futebolista internacional Tiago Mendes, investidor da Viana Rio, assumiu uma enorme honra, com sentido de responsabilidade, a ambição de apresentar um projeto que quer representar uma nova era para Viana do Castelo, colocando a cidade na linha da frente das marinas da Península Ibérica. Fechamos aqui este bloco de notícias, voltamos dentro de uma hora, mas também estamos em notícias em radiofifense.pt com toda a informação, sempre na hora. Vamos agora ficar a saber as previsões do tempo. Continuamos com o tempo quente, com o céu pouco no lado limpo. O vento é fraco, moderado até 30 km leste-nordeste, temporariamente de norte-noroeste na faixa costeira durante a tarde. E vamos continuar a ter uma pequena subida dos valores da temperatura do ar. No mar e na costa ocidental, as ondas são de noroeste com 1,5 m, a temperatura da água do mar anda agora entre os 19 e os 20 graus. Hoje vamos ter maré baixa às 11h30 da manhã com 92 centímetros de altura. E depois temos a Primar, que vai acontecer às 6 da manhã. O sol nasce às 6 horas e 5 minutos e vai-se pôr às 9 horas e 13 minutos. Já a Lua nasce, aliás, vai-se pôr às 9 e 1 quarto da manhã e depois vai-se pôr por volta das 11 e meia seguintes da noite. Vamos também recordando que, em termos das temperaturas que vamos ter hoje, continua a subir, a máxima vai para os 35 e atenção que a mínima pode chegar aos 22 graus. E para amanhã ainda se prevê mais uma subida das temperaturas, ou seja, a máxima passa para os 23, aliás, a máxima passa para os 36 e a mínima para os 23. A temperatura começa a descer a partir de domingo. Estas são as previsões do tempo.
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4: São 16 horas.
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12: Caminha volta a ser a capital da cerveja artesanal, com mais uma edição do Art Beer Festa que decorre de 9 a 12 deste mês. O festival vai reunir 46 cervejeiros de 13 países, apresentados cerca de 350 estilos de cerveja, uma mostra que reflete a melhor produção nacional e internacional. Estão representadas 23 marcas portuguesas e outras tantas provenientes de diversos países. Apesar do início oficial estar marcado para 9 de julho, arranca, acontece no dia 8, em Vila Praia de Âncora, da perna do Nelson, com a abertura de 10 barris, um momento informal e aberto ao público. Em Ponta Barca, prepara-se para receber mais uma edição do Folk Celta que acontece 24 e 26 deste mês no Choupal. São dois dias de concertos que celebram a música tradicional e o folk e as suas fusões contemporâneas entre Portugal e a Galiza. Assim, o primeiro dia o palco abre com os Gaiteiros de Bravães, coletivo local dedicado à recuperação da Gaita de Foles e dos Zé Pereiras que reativam uma tradição desaparecida durante meio século e preservam a identidade musical do Minho. Segue-se Daniel Pereira Cristo, músico, canta, autor, bracarense, virtuoso do cavaquinho e da viola braguesa, vencedor do prémio Carlos Paredes, com o álbum Cavaquinho, cantado e autor de recente Malva Globo, onde funde a raiz da música portuguesa com o fado, blues e jazz, sonoridades ibéricas e tropicais. A primeira alteração do plano diretor municipal de Melgaço vai entrar em discussão pública a partir desta segunda-feira, por 30 dias, de acordo com o aviso agora publicado em Diário da República. A Câmara de Melgaço iniciou a alteração do PDM em junho de 2025, tendo em vista a ampliação das instalações de uma empresa que produz artigos de granito e a construir um novo armazém com um produtor de vinhos. Fechamos aqui este bloco de notícias. Vamos voltar dentro de uma hora para atualizar toda a informação.

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9: Em Esposende, da Câmara Municipal vai avançar com a instalação de novos passadiços junto ao Rio Cabo do Inhofir. A empreitada, adjudicada por 460 mil euros, tem um prazo de execução de 120 dias. Em caminho, a Câmara Municipal investiu 200 mil euros para assegurar a época balnear, um investimento que vai permitir reforçar significativamente as condições de segurança e acessibilidade de conforto através da instalação de novos painéis informativos, a renovação de chuveiros, lavapés e a aquisição de cadeiras anfíbias e passadeiros acessíveis, bem como da implementação de um plano rigoroso de monitorização da qualidade das águas e também das areias. Em Viana do Castelo, e até este domingo, está a receber a festa no Jardim, assim é o regresso ao Jardim Público do Jardim Marginal, com uma programação que integra a animação itinerante, a arte, a atividade infantil, concertos, DJs, espetáculos de rua, música e também o Viana Beer Fest, que está a decorrer até domingo. Promovida inteiramente ao ar livre, esta iniciativa promove uma aliança entre o lazer, a cultura e a natureza. O Viana Beer Fest, Festival de Cerveja Artesanal, acontece já, portanto, até ao dia 5, no Jardim da Marina, e que já está de portas abertas com o setor das cervejas artesanais e cidras.
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8: São 19 horas.
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0: Estão 20 horas.
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1: Em Afife, esta sexta e sábado, decorre mais uma edição da Feira de Artesanato e das Tasquinhas. Acontece nos Jardins de Empostalha de Afife. Uma ação coordenada pela Junta de Freguesia, que envolve a grande maioria das associações da freguesia. Para esta noite está marcado, portanto, também mais uma ação com as tasquinhas e o artesanato, com os seus stands a abrirem portas às 6 da tarde. E depois vai haver a animação com o DJ Zé Pedro, aqui, portanto, um DJ de Afife que vai assim fazer parte desta ação, que vai ter a abertura oficial com o grupo dos Tricalitragos por volta das 9 horas da tarde. Assim, Feira de Artesanato e de Gastronomia acontece no dia de hoje no Jardins de Empostalha, aqui em Afife. A Paulo Raimundo, secretário-geral do PCP, desloca-se ao Alto Minho este domingo, onde participa e vai intervir em duas iniciativas da CDU nos concelhos de Ponte Lima e também de Caminha, uma importante dimensão do convívio na afirmação do projeto distintivo da CDU. Assim, este domingo vai estar ao meio-dia em Ercozelo, Ponte Lima, para um arraial da CDU no Largo da Freiria. E às 3 da tarde vai estar em Vila de Mouros, no Passeio das Mulheres organizado pela CDU da cidade do Porto, que acontece no Largo do Casal de Vila de Mouros. Em Viana do Castelo foi apresentado um projeto revolucionário de 3,5 milhões de euros a ser desenvolvido entre 2026 e 2029 e pretende requalificar e desenvolver as marinas de Viana do Castelo e construir um centro de lazer e desporto na zona ribeirinha. O projeto resulta de uma estreita colaboração entre a APDL e a Câmara Municipal de Viana do Castelo e a Viana Rio, entidade concessionária das docas de recreio nos próximos 30 anos. A Marina de Viana, os investidores da Viana Rio, Tiago Mendes, Adérito Faneca e Manuel Salcedo, apresentaram um projeto de requalificação e desenvolvimento das infraestruturas que visa reforçar a capacidade e a atratividade da Marina de Viana do Castelo, promovendo o desenvolvimento náutico e de recreio e a valorização da frente ribeirinha. Para o ex-futebolista internacional Tiago Mendes, investidor da Viana Rio, assumiu uma enorme honra, com sentido de responsabilidade, a ambição de apresentar um projeto que quer representar uma nova era para Viana do Castelo, colocando a cidade na linha da frente das marinas da Península Ibérica. Finalizamos este bloco de notícias. Estas e outras notícias estão disponíveis em notícias em radiofifense.pt.
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0: São 10 horas.
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sintonizam a Fifense FM. Este é o Fora do Tom, início de 3 horas. Daqui a uma hora, a partir das 22 horas, no Fora do Tom, na rubrica Eu Estive Lá, a música de Rick Wakeman. Rick Wakeman, um teclista do Top 3, conjuntamente com o John Lord, teclista dos Deep Purple, e Keith Emerson, dos Emerson, Lake and Palmer. Todos grandes músicos, todos diferentes, mas todos geniais. Para já, começamos nesta primeira hora com os Renaissance, Can You Understand?

Abertura do Fora do Tom de hoje com uma grande banda, os Renaissance, uma banda que já esteve no Festival de Vilar de Mouros, precisamente em 1982. Agora o tema Fearless, uma das faixas de destaque tocadas pela banda Nick Mason's Surfful of Secrets, o projeto liderado pelo lendário baterista dos Pink Floyd, Nick Mason. Um dia destes, na rubrica Eu Estive Lá, passaremos este álbum por inteiro, porque Nick Mason veio ao Porto há poucos anos atrás e realmente eu também estive lá.

Sintonizam na Fifense FM, este é o Fora do Tom, um programa semanal, terças, 21 a 24 horas. Às 22 horas, a música do grande teclista Rick Wakeman, sobretudo Journey to Center of the Heart. Agora um tema dos Emerson, Lake and Palmer, Still You Turn Me On, de uma das bandas mais importantes e bem-sucedidas do rock progressivo na década de 70.

Aqui uma música de John McLaughlin ao vivo no Festival Jazz de Montreux 2022. Um músico fenomenal que já tocou com Miles Davis entre 69 e 70. Depois formou a Mahavishnu Orquestra e tem trabalhado com inúmeros músicos. Fora do tom na primeira hora. Agora um tema de Stevie Ray Vaughan, Life Without You.

Há pouco ouvimos John McLaughlin no Festival Jazz Montreux, agora vamos ouvir com a sua banda, Mais Affiche no Orquestra, banda que esteve no ativo entre 71 e 76, depois dele ter aprendido bastante com Miles Davis e adotar a espiritualidade indiana, seguindo o Guru Sri Shinomon. Deu-lhe o nome de Mahavishnu, fundou os Mahavishnu Orquestra. Aqui o tema será Miles Beyond.

Má a Vishnu Orquestra, o tema Miles Beyond, do álbum Miles, Birds of Fire. Estes são eles, Mano Band. Bad News Blues.

Bad News Blues por Ellis Mano Band. Sintonizo, olá, Fifense FM. Este é o Foro do Tom. Estamos na primeira de 3 horas. Já daqui a pouquinho a música de Rick Wakeman.

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0: 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É meia-noite.
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2: Em Viana do Castelo foi apresentado um projeto revolucionário de 3,5 milhões de euros a ser desenvolvido entre 2026 e 2029 e pretende requalificar e desenvolver as marinas de Viana do Castelo e construir um centro de lazer e desporto na zona ribeirinha. O projeto resulta de uma estreita colaboração entre a APDL e a Câmara Municipal de Viana do Castelo e a Viana Rio, entidade concessionária das docas de recreio nos próximos 30 anos. A Marina de Viana, os investidores da Viana Rio, Tiago Mendes, Adérito Faneca e Manuel Salcedo, apresentaram um projeto de requalificação e desenvolvimento das infraestruturas que visa reforçar a capacidade e a atratividade da Marina de Viana do Castelo, promovendo o desenvolvimento náutico e de recreio e a valorização da frente ribeirinha. Para o ex-futebolista internacional Tiago Mendes, investidor da Viana Rio, assumiu uma enorme honra, com sentido de responsabilidade, a ambição de apresentar um projeto que quer representar uma nova era para Viana do Castelo, colocando a cidade na linha da frente das marinas da Península Ibérica. Caminha volta a ser a capital da cerveja artesanal, com mais uma edição do Art Beer Festa que decorre de 9 a 12 deste mês. O festival vai reunir 46 cervejeiros de 13 países, apresentados cerca de 350 estilos de cerveja, uma mostra que reflete a melhor produção nacional e internacional. Estão representadas 23 marcas portuguesas e outras tantas provenientes de diversos países. Apesar do início oficial estar marcado para 9 de julho, o arranque acontece no dia 8, em Vila Praia de Âncora, da perna do Nelson, com a abertura de 10 barris, um momento informal e aberto ao público. Em Ponta Barca, prepara-se para receber mais uma edição do Folk Celta, que acontece 24 a 26 deste mês, no Choupal. São dois dias de concertos que celebram a música tradicional e o folk e as suas fusões contemporâneas entre Portugal e a Galiza. Assim, o primeiro dia o palco abre com os Gaiteiros de Bravães, coletivo local dedicado à recuperação da Gaita de Foles e dos Zé Pereiras, que reativam uma tradição desaparecida durante meio século e preservam a identidade musical do Minho. Segue-se Daniel Pereira Cristo, músico, canta, autor, bracarense, virtuoso do cavaquinho e da viola braguesa, vencedor do prémio Carlos Paredes, com o álbum Cavaquinho, cantado e autor de recente Malva Globo, onde funde a raiz da música portuguesa com o fado, blues e jazz, sonoridades ibéricas e tropicais. A primeira alteração do plano diretor municipal de Melgaço vai entrar em discussão pública a partir desta segunda-feira, por 30 dias, de acordo com o aviso agora publicado em Diário da República. A Câmara de Melgaço iniciou a alteração do PDM em junho de 2025, tendo em vista a ampliação das instalações de uma empresa que produz artigos de granito e a construir um novo armazém com um produtor de vinhos. A exposição da Câmara Municipal vai avançar com a instalação de novos passadiços junto ao Rio Cabo do Inhofir, empreitada, adjudicada por 460 mil euros, tem um prazo de execução de 120 dias. Em caminho, a Câmara Municipal investiu 200 mil euros para assegurar a época balnear, um investimento que vai permitir reforçar significativamente as condições de segurança e acessibilidade de conforto através da instalação de novos painéis informativos, a renovação de chuveiros, lava-pés e a aquisição de cadeiras anfíbias e passadeiras acessíveis, bem como da implementação de um plano rigoroso de monitorização da qualidade das águas e também das areias. Já sabe que estas e outras notícias podem ser consultadas em notícias em radioafifense.pt. E a viagem começa entre as 7 e as 10. Vítor Diegues conduz o Expresso da Manhã e, acima de tudo, será a participação dos ouvintes na primeira hora. Então, já sabe, entre as 7 e as 10, fica com o Vítor Diegues.

Entramos assim na segunda hora do Fora do Tom com a música de Rick Wakeman. A rubrica Eu Estive Lá, num concerto em 2019 ou 2018, tenho certeza. Foi uma das últimas apresentações, aliás, nesse fim de semana tiveram duas apresentações no Reino Unido, do aclamado espetáculo e concerto sinfónico Journey to Center of the Heart, Viagem ao Centro da Terra, uma grande obra de Rick Wakeman. Este evento foi programado para celebrar também o aniversário de Rick Wakeman, na altura 70 anos. Decorreu entre 13 de julho e um concerto, foi o que eu estive, e 14 no Royal Festival Hall, em Londres, o exato local icónico onde a obra original foi gravada ao vivo pela primeira vez em 74. Falaremos depois deste concerto. Nós já passámos aqui no Fora do Tom, na íntegra, a Viagem ao Centro da Terra, que é há uns poucos anos, talvez, 2 anos. Hoje vamos passar Return to the Center of the Heart, também um álbum de Rick Wakeman que se assemelha bastante com o concerto que eu vi em Londres, e que participa também Patrick Stewart, Ozzy Osbourne, Bonnie Tyler, entre outros grandes músicos, Tony Mitchell e a banda de Rick Wakeman. Passamos então Return to the Center of the Heart.

sintonizam a Fifense FM, este é o Foro do Tom. Estamos na segunda hora com a passagem na íntegra do álbum de Rick Wakeman, de quem tratamos hoje, Return to the Center of the Heart, um álbum que tem a Orquestra Sinfónica de Londres, o coro de câmara inglês. Esta obra teve a participação de aqui Bonnie Tyler, que no tema anterior, e Ozzy Osbourne aqui atrás. É narrado por Patrick Stewart, um inglês, ator inglês de teatro e televisão, que foi já nomeado na oficial da Ordem do Império Britânico e também nomeado Cavaleiro nas honras do ano de 2010. Seguimos agora com outro tema de Ravine.